Sin un tempo em que a maioria dos jovens haviam perdido a crença em Deus. A mesma razão que os seus maiores amigos, sem saberem porquê. A maioria dos jovens escolheu a humanidade como cristianismo de Deus. Pertence, porém, àquela espécie de homens que estão sempre na margem daquilo que pertencem. Não veem só a multidão que são, senão também os grandes espaços que há ao lado. Pertenço a uma geração que herdou a descrença na fé cristã e que criou em si uma descrença em todas as outras fés. Os nossos pais tinham ainda o impulso credor, que transferiam do cristianismo para outras formas de ilusão. Uns entusiastas de um artificial, outros de uma mulher de fora de igreja, outros com fé no centro e muitos aproveitos, e outros, mais cristãos ainda, iam buscar orientes e ocidentes, outras formas religiosas com que entretivessem a consciência, sem elas outras, não era nem difícil. Pois cada um entrega a seu próprio mitigação de se sentir viver. Reproduzimos assim nos próximos a forma aventureira dos argonautas. Agora preciso viver, não é preciso. Sem ilusões vivemos apenas do sonho, que é a ilusão de quem não pode ter ilusões. Viver doía-nos, sabíamos que estávamos vivos. Morrer não nos aterrava porque tínhamos perdido a noção normal da morte.

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